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1: A Netflix é responsável por 15% do tráfego global da internet.
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2: Ô, Manaus, eu tô preocupada, viu?

0: 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A professora leva Dilminha a um grande evento.
1: Ah, professora, como a senhora é generosa, minha querida.
2: Que nada, Dilminha. Eu precisava de companhia para vir ao show do Zezé de Camargo e Luciano.
1: Ah, eles são maravilhosos. Muito bons.
2: São sim, Dilminha. Olha só, escuta. Eles estão cantando a música que você gosta, que você ama.
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1: Como assim, minha companheira? Não entendi sua indelicadeza. Quer saber? Eu vou embora, vou embora.
2: Calma, volte aqui, Dilminha.
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0: Eu tô chegando, meus anjinhos! Se prepara que eu já tô aqui mais uma vez. Se liga nessa. Diz que a mulher entra na farmácia bem louca dentro das roupas, braba, mais braba. Vai até no balcão e fala com o farmacêutico: eu quero um remédio que a pessoa durma em 40 minutos e até morre se depender de mim. O farmacêutico olhou pra ela e falou: não, impossível, senhora. A gente não dá esse remédio sem receita. E pra que a senhora quer um remédio desses? Ela falou: é que o meu marido me traiu com outra mulher. Aí o farmacêutico insiste: não, impossível eu te vender esse remédio. Aí ela pega e tira uma foto da bolsa dela e mostra pra ele: olha aqui, ó, o meu marido me traiu com essa mulher aqui do lado, essa sirigaita. O farmacêutico olha pra aquilo e vê a mulher dele na foto com o marido da mulher. Ele é brabo, vai lá, pega 2, 3 vidros, entrega pra ela e fala: nesse caso, você pode levar todo o que tem no estoque da farmácia. Tá contente agora? Cargula só! Eu não queria ser o marido dessa mulher, né? Ia morrer ou dormir uns 15 dias. Pode abandonar! E se liga que a hora do pilha volta a qualquer momento. É só pra se incomodar!
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0: 9:57.
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2: Cristo, que é a nossa vida. Cristo, que é a nossa vida. Colossenses capítulo 3, versículo 4. Esta expressão maravilhosamente rica do apóstolo Paulo indica que Cristo é a fonte de nossa vida. Ele vos deu a vida. Efésios capítulo 2, versículo 1. Aquela mesma voz que trouxe Lázaro para fora do sepulcro nos ressuscitou para andarmos em novidade de vida. Romanos capítulo 6, versículo 4. Agora, Ele é a essência de nossa vida espiritual, e é por intermédio da vida dEle que nós vivemos. Cristo está em nós, a esperança da glória, a causa de nossas ações, o pensamento central que direciona os demais pensamentos. Jesus é o alimento de nossa vida. De que mais o crente pode se alimentar além da carne e sangue de Jesus? Este é o pão que desceu do céu, para que todo o que dele comer não pereça. João capítulo 6, versículo 50. Ó cansados peregrinos neste deserto de pecado, vocês nunca conseguirão um bocado que sacie a fome de seus espíritos, a menos que o encontre em Jesus. Ele é a consolação de nossa vida. Todas as nossas verdadeiras alegrias procedem de Cristo. Em tempos de provação, Ele é a nossa consolação. Não existe outro ser pelo qual vale a pena vivermos, exceto o Senhor Jesus, e a graça dEle é melhor do que a vida. Salmo 63, versículo 3. Cristo é o objetivo de nossa vida. Como o navio se apressa rumo ao porto, assim o crente se apressa rumo ao ancoradouro do coração de seu Salvador. Como a flecha voa até seu alvo, assim o crente voa até o aperfeiçoamento de sua comunhão com Cristo Jesus. Assim como o soldado luta por seu capitão, sendo recompensado quando seu capitão conquista a vitória, assim também o crente luta por Cristo, obtendo seu triunfo nos triunfos de seu Senhor. Para mim, o viver é Cristo. Filipenses capítulo 1, versículo 21. Cristo é o exemplo de nossa vida. Onde existe a mesma vida no interior, haverá, em grande medida, os mesmos resultados no exterior. Se vivemos em comunhão íntima com o Senhor Jesus, amadureceremos como Ele. Devemos colocá-lo diante de nós, como nosso modelo divino, pois assim nos esforçaremos para andar nos passos dEle, até que Ele se torne a coroa de nossa vida, na glória. Oh, quão seguro, quão honrável, quão alegre é o crente cuja vida é Cristo.
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1: O agronegócio brasileiro está de olho em novas oportunidades no mercado asiático. Em uma reunião fechada hoje, empresas do Brasil e da Coreia do Sul discutiram investimentos, inovação e, principalmente, o futuro das proteínas animais e da tecnologia no campo. O encontro, acompanhado com exclusividade pelo G1, mostra a busca do Brasil por diversificar seus parceiros comerciais, especialmente em um cenário de tarifas elevadas em outros mercados. Executivos de grandes nomes como JBS e Minerva Foods participaram dos debates, defendendo a ampliação da presença brasileira na Coreia do Sul e a aceleração de acordos comerciais e sanitários. Essa aproximação é estratégica para o setor, prometendo impulsionar a exportação de alimentos e bebidas e fortalecer a inovação tecnológica que tanto beneficia a vida no campo.
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3: Melhore o desempenho do seu PC. No Windows, abra o gerenciador de tarefas. Ctrl mais Shift mais Esc. Inicializar e desative programas desnecessários. No Mac, vá em Usuários e Grupos, Itens de início e remova aplicativos que não precisa ao ligar.

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0: que você mais gosta de fazer?
1: Você tá ligado, famoso lançar lançando.
0: 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Mostra um pouco pra gente.
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0: Pensa, tá ligado? Não, jogou pra cima. 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
1: Meninas do challenge.

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0: 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Mostra um pouco pra gente.
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0: liberado, locutor!
1: Time de Max Payne é baseado nas cenas de filmes de ação da década de 90, onde tudo ficava lento nos tiroteios. Até o momento, Infinity Warfare é o primeiro jogo que ocupa a 8ª posição de vídeos trailers mais negativados mundialmente no YouTube em toda a história do site.
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0: Mundo dos games! Gerado, locutor!

0: Muito obrigado.
1: Dez e cinquenta e três.
0: Muito obrigado.
1: Dez e cinquenta e três.

0: Top demais.
1: Porra, top demais.
0: Ladies and gentlemen.
1: Valeu, velho. Obrigado pelo carinho.
2: Valeu, Kevinho. Obrigado.
1: Somos fãs desse menino. Bom demais.
0: Tamo junto, viu?

0: Já tô sentindo um cheirinho delicioso.
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3: Eu sou a Patrícia Vieira e a gente aprende a fazer hoje tomates recheados com atum. Anote os ingredientes. 4 tomates grandes, 1 lata de atum em conserva, 1 cebola picada, 1 quarto de xícara chá de salsa, 1/2 colher sopa de sal, 1/2 xícara chá de maionese, 1 pepino pequeno picado, folhas de hortelã para decorar. Para o preparo, corte os tomates retirando as tampas. Com a ajuda de uma colher, retire o miolo do tomate e descarte. Em uma tigela grande, misture o atum, a cebola, a salsa, o sal, a maionese e o pepino. Recheie os tomates com a mistura. Decore com a hortelã e sirva em seguida. Bom apetite para você! Tomate recheado deve ser tão gostoso quanto pimentão recheado. Receita essa que qualquer dia eu apresento para você também.
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0: 11:22.
1: Passei agora em uma floricultura.

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1: Cristo, que é a nossa vida. Cristo, que é a nossa vida. Colossenses capítulo 3, versículo 4. Esta expressão maravilhosamente rica do apóstolo Paulo indica que Cristo é a fonte de nossa vida. Ele vos deu a vida. Efésios capítulo 2, versículo 1. Aquela mesma voz que trouxe Lázaro para fora do sepulcro nos ressuscitou para andarmos em novidade de vida. Romanos capítulo 6, versículo 4. Agora, Ele é a essência de nossa vida espiritual, e é por intermédio da vida dEle que nós vivemos. Cristo está em nós, a esperança da glória, a causa de nossas ações, o pensamento central que direciona os demais pensamentos. Jesus é o alimento de nossa vida. De que mais o crente pode se alimentar além da carne e sangue de Jesus? Este é o pão que desceu do céu, para que todo o que dele comer não pereça. João capítulo 6, versículo 50. Ó cansados peregrinos neste deserto de pecado, vocês nunca conseguirão um bocado que sacie a fome de seus espíritos, a menos que o encontre em Jesus. Ele é a consolação de nossa vida. Todas as nossas verdadeiras alegrias procedem de Cristo. Em tempos de provação, Ele é a nossa consolação. Não existe outro ser pelo qual vale a pena vivermos, exceto o Senhor Jesus. E a graça dEle é melhor do que a vida. Salmo 63, versículo 3. Cristo é o objetivo de nossa vida. Como o navio se apressa rumo ao porto, assim o crente se apressa rumo ao ancoradouro do coração de seu Salvador. Como a flecha voa até seu alvo, assim o crente voa até o aperfeiçoamento de sua comunhão com Cristo Jesus. Assim como o soldado luta por seu capitão, sendo recompensado quando seu capitão conquista a vitória, assim também o crente luta por Cristo, obtendo seu triunfo nos triunfos de seu Senhor. Para mim, o viver é Cristo. Filipenses capítulo 1, versículo 21. Cristo é o exemplo de nossa vida. Onde existe a mesma vida no interior, haverá, em grande medida, os mesmos resultados no exterior. Se vivemos em comunhão íntima com o Senhor Jesus, amadureceremos como Ele. Devemos colocá-lo diante de nós, como nosso modelo divino, pois assim nos esforçaremos para andar nos passos dEle, até que Ele se torne a coroa de nossa vida, na glória. Oh, quão seguro, quão honrável, quão alegre é o crente cuja vida é Cristo!

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chegando, meus anjinhos! Se prepara que eu já tô aqui mais uma vez. Se liga nessa. Diz que a mulher entra na farmácia bem louca dentro das roupas, braba, mais braba. Vai até no balcão e fala com o farmacêutico: eu quero um remédio que a pessoa durma em 40 minutos e até morre se depender.

0: até de mim. O farmacêutico olhou pra ela e falou, não, impossível, senhora. A gente não dá esse remédio sem receita. E pra que a senhora quer um remédio desses? Ela falou, é que o meu marido me traiu com outra mulher. Aí o farmacêutico insiste, não, impossível eu te vender esse remédio. Aí ela pega e tira uma foto da bolsa dela e mostra pra ele. Olha aqui, ó, o meu marido me traiu com essa mulher aqui do lado, essa sirigaita. O farmacêutico olha pra aquilo e vê a mulher dele na foto com o marido da mulher. Ele é brabo, vai lá, pega dois, três vidros, entrega pra ela e fala, nesse caso, você pode levar todo o que tem no estoque da farmácia. Tá contente agora? Calcula só. Eu não queria ser o marido dessa mulher, né? Ia morrer ou dormir os 15 dias. Pode abandonar. E se liga que a hora do pilha volta a qualquer momento. É só pra se incomodar.
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2: Vicente, eu não vou mais. Mas como não vai? Não vou e acabou. Mas tá todo mundo esperando. Eu não tenho roupa decente pra ir, Vicente.
3: Gente!
2: Como não? Você comprou roupa semana passada. Mas eu tava olhando e essa roupa me deixa gorda, olha. Essa roupa não te deixa gorda, Zoraide. Não? Não. O que te deixa gorda é a comida.
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4: Se liga aí.

0: 11:53.
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3: Aí, Leleco, vou mandar um enigma pra você, hein?
4: Pode mandar, rapaz. Manda, manda mesmo que eu sou bom nesses negócios.
3: Então lá vai, hein? Quero ver. O elefante sentou em cima do banquinho. Que horas são, hein, Leleco?
4: Pô, rapaz, essa daí eu não sei não. Que horas?
3: Hora de comprar um banquinho novo aí.
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1: No livro bíblico de 2 Crônicas, capítulo 20, verso 15, temos estas palavras: Não temais nem vos assusteis por causa desta grande multidão, pois a peleja não é vossa, mas de Deus. Nesta leitura percebemos que um povo estava com problemas. Antes admitiu a sua falta de capacidade e sabedoria para vencer seus inimigos. Então tudo o que lhes restava era Deus. Mas o rei Josafá e o povo viram isso como motivo de esperança, não de desespero. No verso 12 eles declaram a Deus: Os nossos olhos estão postos em ti. Com isso a esperança do povo não foi frustrada, pois Deus cumpriu a sua promessa dizendo: A peleja não é vossa, mas minha. Ei, você está num lugar onde toda a autossuficiência se foi? À medida que voltar os seus olhos para o Senhor e colocar a sua esperança nele, você terá a certeza da promessa de Deus de que você já tem mais do que o suficiente.
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Essa é a diferença de uma menina pra mulher, meu filho. Escuta aí, olha.

0: Ei, mulher, hein? Bagunçou com nós tudo, viu, os meninos?
1: Vixe.
2: Meia-noite e 20.

0: meia-noite e 32.
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1: Dois lados.

0: Meia-noite 56. 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
1: Cristo, que é a nossa vida. Cristo, que é a nossa vida. Colossenses capítulo 3, versículo 4. Esta expressão maravilhosamente rica do apóstolo Paulo indica que Cristo é a fonte de nossa vida. Ele vos deu a vida. Efésios capítulo 2, versículo 1. Aquela mesma voz que trouxe Lázaro para fora do sepulcro nos ressuscitou para andarmos em novidade de vida. Romanos capítulo 6, versículo 4. Agora, Ele é a essência de nossa vida espiritual, e é por intermédio da vida dEle que nós vivemos. Cristo está em nós, a esperança da glória, a causa de nossas ações, o pensamento central que direciona os demais pensamentos. Jesus é o alimento de nossa vida. De que mais o crente pode se alimentar além da carne e sangue de Jesus? Este é o pão que desceu do céu, para que todo o que dele comer não pereça. João capítulo 6, versículo 50. Ó cansados peregrinos neste deserto de pecado, vocês nunca conseguirão um bocado que sacie a fome de seus espíritos, a menos que o encontre em Jesus. Ele é a consolação de nossa vida. Todas as nossas verdadeiras alegrias procedem de Cristo. Em tempos de provação, Ele é a nossa consolação. Não existe outro ser pelo qual vale a pena vivermos, exceto o Senhor Jesus. E a graça dEle é melhor do que a vida. Salmo 63, versículo 3. Cristo é o objetivo de nossa vida. Como o navio se apressa rumo ao porto, assim o crente se apressa rumo ao ancoradouro do coração de seu Salvador. Como a flecha voa até seu alvo, assim o crente voa até o aperfeiçoamento de sua comunhão com Cristo Jesus. Assim como o soldado luta por seu capitão, sendo recompensado quando seu capitão conquista a vitória, assim também o crente luta por Cristo, obtendo seu triunfo nos triunfos de seu Senhor. Para mim, o viver é Cristo. Filipenses capítulo 1, versículo 21. Cristo é o exemplo de nossa vida, onde existe a mesma vida no interior.

0: haverá, em grande medida, os mesmos resultados no exterior. Se vivemos em comunhão íntima com o Senhor Jesus, amadureceremos como Ele. Devemos colocá-lo diante de nós, como nosso modelo divino, pois assim nos esforçaremos para andar nos passos dele, até que ele se torne a coroa de nossa vida, na glória. Oh, quão seguro, quão honrável, quão alegre é o crente cuja vida é Cristo.
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1: O agronegócio brasileiro está de olho em novas oportunidades no mercado asiático. Em uma reunião fechada hoje, empresas do Brasil e da Coreia do Sul discutiram investimentos, inovação e, principalmente, o futuro das proteínas animais e da tecnologia no campo. O encontro, acompanhado com exclusividade pelo G1, mostra a busca do Brasil por diversificar seus parceiros comerciais, especialmente em um cenário de tarifas elevadas em outros mercados. Executivos de grandes nomes como JBS e Minerva Foods participaram dos debates, defendendo a ampliação da presença brasileira na Coreia do Sul e a aceleração de acordos comerciais e sanitários. Essa aproximação é estratégica para o setor, prometendo impulsionar a exportação de alimentos e bebidas e fortalecer a inovação tecnológica que tanto beneficia a vida no campo.
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3: E o São Paulo concretizou a contratação do lateral esquerdo Iago Borducci, de 29 anos, que estava no Bahia. O negócio foi fechado por empréstimo até o fim da atual temporada, sem opção de compra definida. Agora, para conseguir registrar o atleta, os paulistas precisam resolver o transfer ban imposto pela FIFA por conta do não pagamento a Lazio pela contratação do meia Marcos Antônio. A informação inicial foi trazida pelo jornalista Wagner Martins, do canal do Vaquinha. Iago está no Bahia desde meados de 2021. E nesta temporada, atuou em apenas 11 partidas, somando 655 minutos em campo, com um gol e uma assistência. Nosso Esporte Agora fica por aqui. A você, bom fim de semana e até segunda com mais um.
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chegando, meus anjinhos! Se prepara que eu já tô aqui mais uma vez. Se liga nessa. Diz que a mulher entra na farmácia bem louca dentro das roupas, braba, mais braba. Vai até no balcão e fala com o farmacêutico: eu quero um remédio que a pessoa durma em 40 minutos e até morre se depender de mim. O farmacêutico olhou pra ela e falou: não, impossível, senhora. A gente não dá esse remédio sem receita. E pra que a senhora quer um remédio desses? Ela falou: é que o meu marido me traiu com outra mulher. Aí o farmacêutico insiste: não, impossível eu te vender esse remédio. Aí ela pega e tira uma foto da bolsa dela e mostra pra ele: olha aqui, ó, o meu marido me traiu com essa mulher aqui do lado, essa sirigaita. O farmacêutico olha pra aquilo e vê a mulher dele na foto com o marido da mulher. Ele é brabo, vai lá, pega 2, 3 vidros, entrega pra ela e fala: nesse caso, você pode levar todo o que tem no estoque da farmácia. Tá contente agora? Calcula só. Eu não queria ser o marido dessa mulher, né? Ia morrer ou dormir os 15 dias. Pode abandonar. E se liga que a hora do pilha volta a qualquer momento. É só pra

0: O mercado fecha esta sexta-feira com novas movimentações nas principais moedas e no mercado de investimentos. É hora de conferir as cotações do dia e entender como elas podem influenciar a economia e o agronegócio. Vamos aos destaques. No mercado de câmbio, o cenário é de queda nas principais moedas. O dólar comercial recuou 0,70% e está cotado a R$ 5,07. O dólar turismo também caiu 0,29%, sendo negociado a R$ 5,29. Já o euro apresentou leve baixa de 0,01% e está cotado a R$ 5,84, enquanto a libra esterlina registrou queda de 0,24%, sendo negociada a R$ 6,83. No mercado das criptomoedas, o movimento também foi de retração. O Bitcoin caiu 0,45% e está sendo negociado na faixa dos 328 mil. Depois de dias de oscilações, o mercado digital encerra a semana em ritmo mais cauteloso, mantendo os investidores atentos aos próximos movimentos. Agora vamos ao agronegócio, um dos principais motores da economia brasileira, que segue com estabilidade nas principais commodities. A saca de 50 quilos do açúcar permanece cotada a R$ 92,31. O algodão continua sendo negociado a R$ 4,07 por libra peso, enquanto a saca de 50 quilos do arroz segue valendo R$ 59,91. Na pecuária, o bezerro permanece cotado a R$ 3.390,78 por cabeça, e a arroba do boi gordo continua em R$ 338,65. Cotações importantes para quem acompanha diariamente o mercado e busca planejar os melhores negócios. O café, uma das commodities mais valorizadas do país, segue cotado a R$ 1.517,04 a saca de 60 quilos. Encerrando o boletim agrícola, a saca de 60 quilos do milho permanece negociada a R$ 63,45. O panorama desta sexta-feira mostra dólar, euro, libra e bitcoin operando em queda, enquanto o agronegócio mantém estabilidade nas principais commodities. Em um mercado que muda a todo instante, informação de qualidade continua sendo uma das ferramentas mais valiosas para quem produz, investe e faz bons negócios.
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3: Seu gordinho, viu? Botando pra mexer nos corações.

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0: É lapada dela, Brasília!
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0: Agora
1: então,
0: quem gostou mais marulho. É, mulher. Parabéns, filho, tá? Parabéns, sucesso. Essa música eu já posso botar no repertório quando?
2: Agora, né? Sai, já toca, deixou quando? Essa semana?
0: Já vou fazer esse vídeo.
2: Vou lançar, mano, é pra nós.
0: Vou fazer lá pro Piauí agora, Maranhão. Já vou levar a música, viu?
2: Aí.
0: Sucesso, filho.
2: Muito obrigado.
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0: É nóis.
1: É nóis.
2: Obrigado, Luciano.
3: Duas e 42.

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1: Internacional e Flamengo empataram em 1-1 no Beira-Rio pela 21ª rodada do Campeonato Brasileiro. O Colorado foi superior durante boa parte da partida e abriu o placar com Vitinho, em um lance validado pelo sistema de impedimento semiautomático. O rubro-negro reagiu no segundo tempo e chegou ao empate com Samuel Lino, evitando a derrota fora de casa. O resultado deixou um gosto amargo para os dois lados. O Internacional lamentou as chances desperdiçadas após dominar grande parte do confronto, enquanto o Flamengo perdeu a oportunidade de acompanhar mais de perto o líder Palmeiras, que ampliou a vantagem na ponta da tabela. Apesar do empate, o duelo foi marcado por muita intensidade e boas atuações individuais, especialmente do lado colorado.
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2: Às vezes, para esquecer um grande amor, a gente precisa mais do que uma tentativa.

0: Mioto!
1: Jorge Matheus!
2: Obrigado, meu irmão!
0: Valeu, Gu!
1: Prazerão!
2: Obrigado a você, gente!
3: Três e vinte e um.

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1: Cristo, que é a nossa vida. Cristo, que é a nossa vida. Colossenses capítulo 3, versículo 4. Esta expressão maravilhosamente rica do apóstolo Paulo indica que Cristo é a fonte de nossa vida. Ele vos deu a vida. Efésios capítulo 2, versículo 1. Aquela mesma voz que trouxe Lázaro para fora do sepulcro nos ressuscitou para andarmos em novidade de vida. Romanos capítulo 6, versículo 4. Agora, Ele é a essência de nossa vida espiritual, e é por intermédio da vida dEle que nós vivemos. Cristo está em nós, a esperança da glória, a causa de nossas ações, o pensamento central que direciona os demais pensamentos. Jesus é o alimento de nossa vida. De que mais o crente pode se alimentar além da carne e sangue de Jesus? Este é o pão que desceu do céu, para que todo o que dele comer não pereça. João capítulo 6, versículo 50. Ó cansados peregrinos neste deserto de pecado, vocês nunca conseguirão um bocado que sacie a fome de seus espíritos, a menos que o encontre em Jesus. Ele é a consolação de nossa vida. Todas as nossas verdadeiras alegrias procedem de Cristo. Em tempos de provação, Ele é a nossa consolação. Não existe outro ser pelo qual vale a pena vivermos, exceto o Senhor Jesus. E a graça dEle é melhor do que a vida. Salmo 63, versículo 3. Cristo é o objetivo de nossa vida. Como o navio se apressa rumo ao porto, assim o crente se apressa rumo ao ancoradouro do coração de seu Salvador. Como a flecha voa até seu alvo, objetivo de nossa vida. Como o navio se apressa rumo ao porto, assim o crente se apressa rumo ao ancoradouro do coração de seu Salvador. Como a flecha voa até seu alvo, assim o crente voa até o aperfeiçoamento de sua comunhão com Cristo Jesus. Assim como o soldado luta por seu capitão, sendo recompensado quando seu capitão conquista a vitória, assim também o crente luta por Cristo, obtendo seu triunfo nos triunfos de seu Senhor. Para mim, o viver é Cristo. Filipenses capítulo 1, versículo 21. Cristo é o exemplo de nossa vida. Onde existe a mesma vida no interior, haverá, em grande medida, os mesmos resultados no exterior. Se vivemos em comunhão íntima com o Senhor Jesus, amadureceremos como Ele. Devemos colocá-lo diante de nós, como nosso modelo divino, pois assim nos esforçaremos para andar nos passos dEle, até que Ele se torne a coroa de nossa vida, na glória. Oh, quão seguro, quão honrável, quão alegre é o crente cuja vida é Cristo.
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1: No livro bíblico de 2 Crônicas, capítulo 20, verso 15, temos estas palavras: Não temais nem vos assusteis por causa desta grande multidão, pois a peleja não é vossa, mas de Deus. Nesta leitura percebemos que um povo estava com problemas. Antes admitiu a sua falta de capacidade e sabedoria para vencer seus inimigos. Então tudo o que lhes restava era Deus. Mas o rei Josafá e o povo viram isso como motivo de esperança, não de desespero. No verso 12, eles declaram a Deus: Os nossos olhos estão postos em ti. Com isso, a esperança do povo não foi frustrada, pois Deus cumpriu a sua promessa, dizendo: A peleja não é vossa, mas minha. Ei, você está num lugar onde toda a autossuficiência se foi? À medida que voltar os seus olhos para o Senhor e colocar a sua esperança nele, você terá certeza da promessa de Deus de que você já tem mais do que o suficiente.
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3: Renegocie suas dívidas e corte juros. Os juros pagos em dívidas, financiamentos e empréstimos podem comprometer sua renda e prejudicar sua meta de economizar dinheiro. Afinal, quanto mais tempo o débito permanecer ativo, maiores serão os custos. Por isso, entre em contato com os credores e tente renegociar suas dívidas.
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4: Uma! Versão brasileira.
5: Chega pra cá, galera, joga pra cima, vambora!

0: Aí, Leleco, vou mandar um enigma pra você, hein?
1: Pode mandar, rapaz. Manda, manda mesmo que eu sou bom nesses negócios.
0: Então lá vai, hein? Quero ver. Um elefante sentou em cima do banquinho. Que horas são, hein, Leleco?
1: Porra.

0: rapaz, essa daí eu não sei não. Que horas?
1: Hora de comprar um banquinho novo aí.
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0: Eu tô chegando, meus anjinhos! Se prepara que eu já tô aqui mais uma vez. Se liga nessa. Diz que a mulher entra na farmácia bem louca dentro das roupas, braba, mais braba. Vai até no balcão e fala com o farmacêutico: eu quero um remédio que a pessoa durma em 40 minutos e até morre se depender de mim. O farmacêutico olhou pra ela e falou: não, impossível, senhora. A gente não dá esse remédio sem receita. E pra que a senhora quer um remédio desses? Ela falou: é que o meu marido me traiu com outra mulher. Aí o farmacêutico insiste: não, impossível eu te vender esse remédio. Aí ela pega e tira uma foto da bolsa dela e mostra pra ele: olha aqui, ó, o meu marido me traiu com essa mulher aqui do lado, essa sirigaita. O farmacêutico olha pra aquilo e vê a mulher dele na foto com o marido da mulher. Ele é brabo, vai lá, pega 2, 3 vidas, entrega pra ela e fala: nesse caso você pode levar todo o que tem no estoque da farmácia. Tá contente agora? Calcula só. Eu não queria ser o marido dessa mulher, né? Ia morrer ou dormir os 15 dias. Pode abandonar. E se liga que a hora do pilha volta a qualquer momento. É só pra se incomodar.
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2: A Netflix é responsável por 15% do tráfego global da internet.
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0: 4:30.
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um só. Essa parada no paredão vai dar o que falar, hein? Balança pra cá, balança pra lá, balança pra cá, balança pra lá.

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1: Atente-se a vermes e parasitas. No verão, a reprodução de parasitas aumenta. E por isso é fundamental que os vermífugos e antipulgas estejam em dia. Um dos maiores perigos dessa época do ano é o verme do coração, que é transmitido por mosquitos de diversas espécies e que se proliferam com mais facilidade em ambientes quentes e úmidos. As pulgas e carrapatos também tendem a aparecer com mais frequência nessas condições climáticas, afetando principalmente os cachorros que frequentam parques e outros ambientes ao ar livre. Por conta disso, os cuidados com o pet devem ser redobrados nessa época do ano. Ao voltar dos passeios, lembre-se sempre de verificar se há pulgas ou carrapatos no corpo do animal. Além disso, atente-se ao comportamento do pet. Vômito, coceira e diarreia são os principais sintomas de que ele contraiu algum verme ou parasita. Ao identificar qualquer sinal atípico, vá para o hospital veterinário o mais rápido possível.
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4:47.

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1: Cristo, que é a nossa vida. Cristo, que é a nossa vida. Colossenses capítulo 3, versículo 4. Esta expressão maravilhosamente rica do apóstolo Paulo indica que Cristo é a fonte de nossa vida. Ele vos deu a vida. Efésios capítulo 2, versículo 1. Aquela mesma voz que trouxe Lázaro para fora do sepulcro nos ressuscitou para andarmos em novidade de vida. Romanos capítulo 6, versículo 4. Agora, ele é a essência de nossa vida espiritual, e é por intermédio da vida dele que nós vivemos. Cristo está em nós, a esperança da glória, a causa de nossas ações, o pensamento central que direciona os demais pensamentos. Jesus é o alimento de nossa vida. De que mais o crente pode se alimentar além da carne e sangue de Jesus? Este é o pão que desceu do céu, para que todo o que dele comer não pereça. João capítulo 6, versículo 50. Ó cansados peregrinos neste deserto de pecado, vocês nunca conseguirão um bocado que sacie a fome de seus espíritos, a menos que o encontre em Jesus. Ele é a consolação de nossa vida. Todas as nossas verdadeiras alegrias procedem de Cristo. Em tempos de provação, Ele é a nossa consolação. Não existe outro ser pelo qual vale a pena vivermos, exceto o Senhor Jesus. E a graça dEle é melhor do que a vida. Salmo 63, versículo 3. Cristo é o objetivo de nossa vida. Como o navio se apressa rumo ao porto, assim o crente se apressa rumo ao ancoradouro do coração de seu Salvador. Como a flecha voa até seu alvo, assim o crente voa até o aperfeiçoamento de sua comunhão com Cristo Jesus. Assim como o soldado luta por seu capitão, sendo recompensado quando seu capitão conquista a vitória, assim também o crente luta por Cristo, obtendo seu triunfo nos triunfos de seu Senhor. Para mim, o viver é Cristo. Filipenses capítulo 1, versículo 21. Cristo é o exemplo de nossa vida. Onde existe a mesma vida no interior, haverá, em grande medida, os mesmos resultados no exterior. Se vivemos em comunhão íntima com o Senhor Jesus, amadureceremos como Ele. Devemos colocá-lo diante de nós, como nosso modelo divino, pois assim nos esforçaremos para andar nos passos dele, até que ele se torne a coroa de nossa vida, na glória. Ó, quão seguro, quão honrável, quão alegre é o crente cuja vida é Cristo.
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1: O agronegócio brasileiro está de olho em novas oportunidades no mercado asiático. Em uma reunião fechada hoje, empresas do Brasil e da Coreia do Sul discutiram investimentos, inovação e, principalmente, o futuro das proteínas animais e da tecnologia no campo. O encontro, acompanhado com exclusividade pelo G1, mostra a busca do Brasil por diversificar seus parceiros comerciais, especialmente em um cenário de tarifas elevadas em outros mercados. Executivos de grandes nomes como JBS e Minerva Foods participaram dos debates, defendendo a ampliação da presença brasileira na Coreia do Sul e a aceleração de acordos comerciais e sanitários. Essa aproximação é estratégica para o setor, prometendo impulsionar a exportação de alimentos e bebidas e fortalecer a inovação tecnológica que tanto beneficia a vida no campo.
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3: Melhore o desempenho do seu PC. No Windows, abra o gerenciador de tarefas. Ctrl+Shift+Esc. Inicializar e desative programas

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0: 5h44.
1: Vamos assim, ó.
2: Segura assim, moçada.
1: Pode dar um gritinho assim, ó.
0: Ei, Brasil!
1: Isso é moda pra mais de metro, hein?

0: Tô chegando, meus anjinhos! Se prepara que eu já tô aqui mais uma vez. Se liga nessa. Diz que a mulher entra na farmácia bem louca dentro das roupas. Braba, mais braba. Vai até no balcão e fala com o farmacêutico. Eu quero um remédio que a pessoa durma em 40 minutos e até morre se depender de mim. O farmacêutico olhou pra ela e falou: não, impossível, senhora. A gente não dá esse remédio sem receita. E pra que a senhora quer um remédio desses? Ela falou: é que o meu marido me traiu com outra mulher. Aí o farmacêutico disse: não, impossível eu te vender esse remédio. Aí ela pega e tira uma foto da bolsa dela e mostra pra ele. Olha aqui, ó. O meu marido me traiu com essa mulher aqui do lado, essa sirigaita. O farmacêutico olha pra aquilo e vê a mulher dele na foto com o marido da mulher. Ele é brabo, vai lá, pega 2, 3 vidros, entrega pra ela e fala: nesse caso, você pode levar todo o que tem no estoque da farmácia. Tá contente agora? Calcula só. Eu não queria ser o marido dessa mulher, né? Ia morrer ou dormir os 15 dias. Pode abandonar. E se liga que a hora do pilha volta a qualquer momento. É só pra se incomodar.
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2: Vicente, eu não vou mais. Mas como não vai? Não vou e acabou. Mas tá todo mundo esperando. Eu não tenho roupa decente pra ir, Vicente.
3: Gente!
2: Como não? Você comprou roupa semana passada. Mas eu tava olhando e essa roupa me deixa gorda, olha. Essa roupa não te deixa gorda, Zoraide. Não, não. O que te deixa gordo é a comida.
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5: Essa moda apaixonada demais. Eu não queria viver uma história dessa não, viu?

0: Obrigado, gente.
1: 6:12.
2: 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A professora leva Dilminha a um grande evento.
3: Ah, professora, como

0: Senhora é generosa, minha querida.
1: Que nada, Dilminha. Eu precisava de companhia para vir ao show do Zezé de Camargo e Luciano.
0: Ah, eles são maravilhosos. Muito bons.
1: São sim, Dilminha. Olha só, escuta. Eles estão cantando a música que você gosta, que você ama.
2: Mentes tão bem que parece verdade. O que você me fala, vou acreditando, mentes tão bem.
0: Como assim, minha companheira? Não entendi sua indelicadeza. Quer saber? Eu vou embora, vou embora.
1: Calma, volte aqui, Dilminha.
3: Mentes tão bem.
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Salvador, minha Bahia, a terra do Arrocha, que a partir de hoje também fica conhecida como a terra da Serestada. É o Danventura. Sabe por quê? Porque isso é uma Serestada.

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1: Cristo, que é a nossa vida. Cristo, que é a nossa vida. Colossenses capítulo 3, versículo 4. Esta expressão maravilhosamente rica do apóstolo Paulo indica que Cristo é a fonte de nossa vida. Ele vos deu a vida. Efésios capítulo 2, versículo 1. Aquela mesma voz que trouxe Lázaro para fora do sepulcro nos ressuscitou para andarmos em novidade de vida. Romanos capítulo 6, versículo 4. Agora, Ele é a essência de nossa vida espiritual, e é por intermédio da vida dEle que nós vivemos. Cristo está em nós, a esperança da glória, a causa de nossas ações, o pensamento central que direciona os demais pensamentos. Jesus é o alimento de nossa vida. De que mais o crente pode se alimentar além da carne e sangue de Jesus? Este é o pão que desceu do céu, para que todo o que dele comer não pereça. João capítulo 6, versículo 50. Ó cansados peregrinos neste deserto de pecado, vocês nunca conseguirão um bocado que sacie a fome de seus espíritos, a menos que o encontre em Jesus. Ele é a consolação de nossa vida. Todas as nossas verdadeiras alegrias procedem de Cristo. Em tempos de provação, Ele é a nossa consolação. Não existe outro ser pelo qual vale a pena vivermos, exceto o Senhor Jesus. E a graça dEle é melhor do que a vida. Salmo 63, versículo 3. Cristo é o objetivo de nossa vida. Como o navio se apressa rumo ao porto, assim o crente se apressa rumo ao ancoradouro do coração de seu Salvador. Como a flecha voa até seu alvo, assim o crente voa até o aperfeiçoamento de sua comunhão com Cristo Jesus. Assim como o soldado luta por seu capitão, sendo recompensado quando seu capitão conquista a vitória, assim também o crente luta por Cristo, obtendo seu triunfo nos triunfos de seu Senhor. Para mim, o viver é Cristo. Filipenses capítulo 1, versículo 21. Cristo é o exemplo de nossa vida. Onde existe a mesma vida no interior, haverá, em grande medida, os mesmos resultados no exterior. Se vivemos em comunhão íntima com o Senhor Jesus, amadureceremos como Ele. Devemos colocá-lo diante de nós, como nosso modelo divino, pois assim nos esforçaremos para andar nos passos dEle, até que Ele se torne a coroa de nossa vida, na glória. Ó, quão seguro, quão honrável, quão alegre é o crente cuja vida é Cristo.
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2: No livro bíblico de 2 Crônicas, capítulo 20, verso 15, temos estas palavras: Não temais nem vos assusteis por causa desta grande multidão, pois a peleja não é vossa, mas de Deus. Nesta leitura percebemos que um povo estava com problemas. Antes admitiu a sua falta de capacidade e sabedoria para vencer seus inimigos. Então tudo o que lhes restava era Deus. Mas o rei Josafá e o povo viram isso como motivo de esperança, não de desespero. No verso 12 eles declaram a Deus: Os nossos olhos estão postos em ti. Com isso a esperança do povo não foi

0: frustrada, pois Deus cumpriu a sua promessa, dizendo: a peleja não é vossa, mas minha. Ei, você está num lugar onde toda a autossuficiência se foi? À medida que voltar os seus olhos para o Senhor e colocar a sua esperança nele, você terá a certeza da promessa de Deus de que você já tem mais do que o suficiente.
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3: Olá, chegando para você o nosso Esporte Agora de hoje com a minha apresentação, locutora Patrícia. E o técnico Cuca admitiu preocupação com o setor defensivo do time do Santos para o duelo com o Remo. O placar agregado de 8-3 para o time santista não deixou o treinador satisfeito. A gente buscava ter um bom rendimento nesta partida. A gente sente que vai empatar, virar, mas era preciso um bom jogo depois do tropeço diante da Chapecoense. Mas o que mais preocupa é ter tomado 2 gols e ter deixado o time finalizar o dobro que finalizou lá na Venezuela. Temos de encontrar uma solução, afirmou Cuca.
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0: se chorar, é pior.
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2: Seis e cinquenta e cinco.
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0: 7 e 8.
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2: Aí, Leleco, vou mandar um enigma pra você, hein?
3: Pode mandar, rapaz. Manda, manda mesmo que eu sou bom nesses negócios.
2: Então lá vai, hein? Quero ver. O elefante sentou em cima do banquinho. Que horas são, hein, Leleco?
3: Pô, rapaz, essa daí eu não sei não. Que horas?
2: Hora de comprar um banquinho novo aí.
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1: Ele falou o quê?
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1: Você soube responder a ele ou não?
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1: O que foi?
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Anjinho! Se prepara que eu já tô aqui mais uma vez. Se liga nessa. Diz que a mulher entra na farmácia bem louca dentro das roupas. Braba, mais braba. Vai até no balcão e fala com o farmacêutico. Eu quero um remédio que a pessoa durma em 40 minutos e até morre se depender de mim. O farmacêutico olhou pra ela e falou: não, impossível, senhora. A gente não dá esse remédio sem receita. E pra que a senhora quer um remédio desses? Ela falou: é que o meu marido me traiu com outra mulher. Aí o farmacêutico insiste: não, impossível eu te vender esse remédio. Aí ela pega e tira uma foto da bolsa dela e mostra pra ele. Olha aqui, ó. O meu marido me traiu com essa mulher aqui do lado, essa sirigaita. O farmacêutico olha pra aquilo e vê a mulher dele na foto com o marido da mulher. Ele é brabo, vai lá, pega 2, 3 vidas, entrega pra ela e fala: nesse caso, você pode levar todo o que tem no estoque da farmácia. Tá contente agora? Calcula só. Eu não queria ser o marido dessa mulher, né? Ia morrer ou dormir os 15 dias. Pode abandonar. E se liga que a hora do pilha volta a qualquer momento.

0: obrigado.
1: Valeu demais.
2: O Felipe ficou emocionado.

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2: Bullet Time de Max Payne é baseado nas cenas de filmes de ação da década de 90, onde tudo ficava lento nos tiroteios. Até o momento, Infinite Warfare é o primeiro jogo que ocupa a 8ª posição de vídeos trailers mais negativados mundialmente no YouTube em toda a história do site.
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3: Alô, Eric Land! Alô, Tarcísio!

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0: 8 e 1.
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2: Cristo, que é a nossa vida. Cristo, que é a nossa vida. Colossenses capítulo 3, versículo 4. Esta expressão maravilhosamente rica do apóstolo Paulo indica que Cristo é a fonte de nossa vida. Ele vos deu a vida. Efésios capítulo 2, versículo 1. Aquela mesma voz que trouxe Lázaro para fora do sepulcro nos ressuscitou para andarmos em novidade de vida. Romanos capítulo 6, versículo 4. Agora, Ele é a essência de nossa vida espiritual, e é por intermédio da vida dEle que nós vivemos. Cristo está em nós, a esperança da glória, a causa de nossas ações, o pensamento central que direciona os demais pensamentos. Jesus é o alimento de nossa vida. De que mais o crente pode se alimentar além da carne e sangue de Jesus? Este é o pão que desceu do céu, para que todo o que dele comer não pereça. João capítulo 6, versículo 50. Ó cansados peregrinos neste deserto de pecado, vocês nunca conseguirão um bocado que sacie a fome de seus espíritos, a menos que o encontre em Jesus.

0: Ele é a consolação de nossa vida. Todas as nossas verdadeiras alegrias procedem de Cristo. Em tempos de provação, Ele é a nossa consolação. Não existe outro ser pelo qual vale a pena vivermos, exceto o Senhor Jesus. E a graça dEle é melhor do que a vida. Salmo 63, versículo 3. Cristo é o objetivo de nossa vida. Como o navio se apressa rumo ao porto, assim o crente se apressa rumo ao ancoradouro do coração de seu Salvador. Como a flecha voa até seu alvo, assim o crente voa até o aperfeiçoamento de sua comunhão com Cristo Jesus. Assim como o soldado luta por seu capitão, sendo recompensado quando seu capitão conquista a vitória, assim também o crente luta por Cristo, obtendo seu triunfo nos triunfos de seu Senhor. Para mim, o viver é Cristo. Filipenses capítulo 1, versículo 21. Cristo é o exemplo de nossa vida. Onde existe a mesma vida no interior, haverá, em grande medida, os mesmos resultados no exterior. Se vivemos em comunhão íntima com o Senhor Jesus, amadureceremos como Ele. Devemos colocá-lo diante de nós, como nosso modelo divino, pois assim nos esforçaremos para andar nos passos dEle, até que Ele se torne a coroa de nossa vida, na glória. Oh, quão seguro, quão honrável, quão alegre é o crente cuja vida é Cristo.
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0: palma da mão.
1: O agronegócio brasileiro está de olho em novas oportunidades no mercado asiático. Em uma reunião fechada hoje, empresas do Brasil e da Coreia do Sul discutiram investimentos, inovação e, principalmente, o futuro das proteínas animais e da tecnologia no campo. O encontro, acompanhado com exclusividade pelo G1, mostra a busca do Brasil por diversificar seus parceiros comerciais, especialmente em um cenário de tarifas elevadas em outros mercados. Executivos de grandes nomes como JBS e Minerva Foods participaram dos debates, defendendo a ampliação da presença brasileira na Coreia do Sul e a aceleração de acordos comerciais e sanitários. Essa aproximação é estratégica para o setor, prometendo impulsionar a exportação de alimentos e bebidas e fortalecer a inovação tecnológica que tanto beneficia a vida no campo.

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0: obrigado. 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
1: Renegocie suas dívidas e corte juros. Os juros pagos em dívidas, financiamentos e empréstimos podem comprometer sua renda e prejudicar sua meta de economizar dinheiro. Afinal, quanto mais tempo o débito permanecer ativo, maiores serão os custos. Por isso, entre em contato com os credores e tente renegociar suas dívidas.
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0: me superei.
1: Vamos acabar de superar, Jorge.
0: Ainda não superei.
1: Quem gostou faz barulho.
2: Obrigado. 8:42.

0: 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A professora leva Dilminha a um grande evento.
1: Ah, professora, como a senhora é generosa, minha querida.
2: Que nada, Dilminha. Eu precisava de companhia para vir ao show do Zezé de Camargo e Luciano.
1: Ah, eles são maravilhosos. Muito bons.
2: São sim, Dilminha. Olha só, escuta. Eles estão cantando a música que você gosta, que você ama.
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1: Como assim, minha companheira? Não entendi sua indelicadeza. Quer saber? Eu vou embora. Vou embora.
2: Calma, volte aqui, Dilminha.
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0: 8:55.
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1: Internacional e Flamengo empataram em 1-1 no Beira-Rio pela 21ª rodada do Campeonato Brasileiro. O Colorado foi superior durante boa parte da partida e abriu o placar com Vitinho, em um lance validado pelo sistema de impedimento semiautomático. O rubro-negro reagiu no segundo tempo e chegou ao empate com Samuel Lino, evitando a derrota fora de casa. O resultado deixou um gosto amargo para os dois lados. O Internacional lamentou as chances desperdiçadas após dominar grande parte do confronto, enquanto o Flamengo perdeu a oportunidade de acompanhar mais de perto o líder Palmeiras, que ampliou a vantagem na ponta da tabela. Apesar do empate, o duelo foi marcado por muita intensidade e boas atuações individuais, especialmente do lado colorado.
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chegando, meus anjinhos! Se prepara que eu já tô aqui mais uma vez. Se liga nessa. Diz que a mulher entra na farmácia bem louca dentro das roupas, braba, mais braba. Vai até no balcão e fala com o farmacêutico: eu quero um remédio que a pessoa durma em 40 minutos e até morre se depender de mim. O farmacêutico olhou pra ela e falou: não, impossível, senhora. A gente não dá esse remédio sem receita. E pra que a senhora quer um remédio desses? Ela falou: é que o meu marido me traiu com outra mulher. Aí o farmacêutico...

contente agora? Calcula só. Eu não queria ser o marido dessa mulher, né? Ia morrer ou dormir os 15 dias. Pode abandonar. E se liga que a hora do pilha volta a qualquer momento. É só pra 5.

O mercado fecha esta sexta-feira com novas movimentações nas principais moedas e no mercado de investimentos. É hora de conferir as cotações do dia e entender como elas podem influenciar a economia e o agronegócio. Vamos aos destaques. No mercado de câmbio, o cenário é de queda nas principais moedas. O dólar comercial recuou 0,70% e está cotado a R$ 5,07. O dólar turismo também caiu 0,29%, sendo negociado a R$ 5,29. Já o euro apresentou leve baixa de 0,01% e está cotado a R$ 5,84, enquanto a libra esterlina registrou queda de 0,24%, sendo negociada a R$ 6,83. No mercado das criptomoedas, o movimento também foi de retração. O Bitcoin caiu 0,45% e está sendo negociado na faixa dos 328 mil. Depois de dias de oscilações, o mercado digital encerra a semana em ritmo mais cauteloso, mantendo os investidores atentos aos próximos movimentos. Agora vamos ao agronegócio, um dos principais motores da economia brasileira, que segue com estabilidade nas principais commodities. A saca de 50 quilos do açúcar permanece cotada a R$ 92,31. O algodão continua sendo negociado a R$ 4,07 por libra peso, enquanto a saca de 50 quilos do arroz segue valendo R$ 59,91. Na pecuária, o bezerro permanece cotado a R$ 3.390,78 por cabeça e a arroba do boi gordo continua em R$ 338,65. Cotações importantes para quem acompanha diariamente o mercado e busca planejar os melhores negócios. O café, uma das commodities mais valorizadas do país, segue cotado a R$ 1.517,04 a saca de 60 quilos. Encerrando o boletim agrícola, a saca de 60 quilos do milho permanece negociada a R$ 63,45. O panorama desta sexta-feira mostra dólar, euro, libra e bitcoin operando em queda, enquanto o agronegócio mantém estabilidade nas principais commodities. Em um mercado que muda a todo instante, informação de qualidade continua sendo uma das ferramentas mais valiosas para quem produz, investe e faz bons negócios.

0: 9:24.
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2: No livro bíblico de 2 Crônicas, capítulo 20, verso 15, temos estas palavras: Não temais nem vos assusteis por causa desta grande

0: multidão, pois a peleja não é vossa, mas de Deus. Nesta leitura percebemos que um povo estava com problemas. Antes admitiu a sua falta de capacidade e sabedoria para vencer seus inimigos. Então tudo o que lhes restava era Deus. Mas o rei, Josafá e o povo viram isso como motivo de esperança, não de desespero. No verso 12, eles declaram a Deus: "Os nossos olhos estão postos em ti." Com isso, a esperança do povo não foi frustrada, pois Deus cumpriu a sua promessa, dizendo: "A peleja não é vossa, mas minha." Ei, você está num lugar onde toda a autossuficiência se foi? À medida que voltar os seus olhos para o Senhor e colocar a sua esperança nele, você terá certeza da promessa de Deus de que você já tem mais do que o suficiente.
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Essa sequência aqui que eu vou fazer agora, arrisco dizer que é uma das mais doídas do Alvivão. Puxa aí, pastor, vai! Jabá nas teclas.

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0: Então, canta aí que eu vou dar um gole, vai.
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0: ao vivão. Faz barulho aí, vai.
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2: Cristo, que é a nossa vida. Cristo, que é a nossa vida. Colossenses capítulo 3, versículo 4. Esta expressão maravilhosa.

A mente rica do apóstolo Paulo indica que Cristo é a fonte de nossa vida. Ele vos deu a vida. Efésios capítulo 2, versículo 1. Aquela mesma voz que trouxe Lázaro para fora do sepulcro nos ressuscitou para andarmos em novidade de vida. Romanos capítulo 6, versículo 4. Agora, ele é a essência de nossa vida espiritual e é por intermédio da vida dele que nós vivemos. Cristo está em nós, a esperança da glória, a causa de nossas ações, o pensamento central que direciona os demais pensamentos. Jesus é o alimento de nossa vida. De que mais o crente pode se alimentar além da carne e sangue de Jesus? Este é o pão que desceu do céu, para que todo o que dele comer não pereça. João capítulo 6, versículo 50. Ó cansados peregrinos neste deserto de pecado, vocês nunca conseguirão um bocado que sacie a fome de seus espíritos, a menos que o encontre em Jesus. Ele é a consolação de nossa vida. Todas as nossas verdadeiras alegrias procedem de Cristo. Em tempos de provação, Ele é a nossa consolação. Não existe outro ser pelo qual vale a pena vivermos, exceto o Senhor Jesus. E a graça dele é melhor do que a vida. Salmo 63, versículo 3. Cristo é o objetivo de nossa vida. Como o navio se apressa rumo ao porto, assim o crente se apressa rumo ao ancoradouro do coração de seu Salvador. Como a flecha voa até seu alvo, assim o crente voa até o aperfeiçoamento de sua comunhão com Cristo Jesus. Assim como o soldado luta por seu capitão, sendo recompensado quando seu capitão conquista a vitória, assim também o crente luta por Cristo, obtendo seu triunfo nos triunfos de seu Senhor. Para mim, o viver é Cristo. Filipenses capítulo 1, versículo 21. Cristo é o exemplo de nossa vida. Onde existe a mesma vida no interior, haverá, em grande medida, os mesmos resultados no exterior. Se vivemos em comunhão íntima com o Senhor Jesus, amadureceremos como Ele. Devemos colocá-lo diante de nós, como nosso modelo divino, pois assim nos esforçaremos para andar nos passos dele, até que ele se torne a coroa de nossa vida, na glória. Oh, quão seguro, quão honrável, quão alegre é o crente cuja vida é Cristo!

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0: 9:58.
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1: A Netflix é responsável por 15% do tráfego global da internet.
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0: 10h27.
1: Seguro Hit.
2: Guilherme Benuto, Ana Castela
3: e Adriano Ru.

0: mulher, hein? Bagunçou com nós tudo, viu, os meninos?
1: Vixe.
2: Aí, Leleco, vou mandar um enigma pra você, hein?
3: Pode mandar, rapaz. Manda, manda mesmo que eu sou bom nesses negócios.
2: Então lá vai, hein? Quero ver. Um elefante sentou em cima do banquinho. Que horas são, hein, Leleco?
3: Pô, rapaz, essa daí eu não sei não. Que horas?
2: Hora de comprar um banquinho novo aí.
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5: Você sabe que o bar...
6: Eu sei.
5: Ele merece uma declaração,
6: eu
5: né?
6: Eu sei.
7: No bar, quando eu chego, já sou bem tratado. 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

0: Marília Mendonça!
1: Airoli, tem jeito não!
0: Obrigado, lindona, obrigado, Deus abençoe.
1: Muito obrigada!
0: Que alegria ter você aqui nesse projeto lindo.
1: Feliz demais. Marília.

0: Zanzinho! Se prepara que eu já tô aqui mais uma vez. Se liga nessa. Diz que a mulher entra na farmácia bem louca dentro das roupas, braba, mais braba. Vai até no balcão e fala com o farmacêutico: eu quero um remédio que a pessoa durma em 40 minutos e até morre se depender de mim. O farmacêutico olhou pra ela e falou: não, impossível, senhora. A gente não dá esse remédio sem receita. E pra que a senhora quer um remédio desses? Ela falou: é que o meu marido me traiu com outra mulher. Aí o farmacêutico insiste: não, impossível eu te vender esse remédio. Aí ela pega e tira uma foto da bolsa dela e mostra pra ele: olha aqui, ó, o meu marido me traiu com essa mulher aqui do lado, essa sirigaita. O farmacêutico olha pra aquilo e vê a mulher dele na foto com o marido da mulher. Ele é brabo, vai lá, pega 2, 3 vidros, entrega pra ela e fala: nesse caso, você pode levar todo o que tem no estoque da farmácia. Tá contente agora? Cargula só! Eu não queria ser o marido dessa mulher, né? Ia morrer ou dormir os 15 dias. Pode abandonar! E se liga que a hora do pilha volta a qualquer momento. É só pra se incomodar!
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2: Vicente, eu não vou mais. Mas como não vai? Não vou e acabou. Mas tá todo mundo esperando. Eu não tenho roupa decente pra ir, Vicente.
3: Gente!
2: Como não? Você comprou roupa semana passada. Mas eu tava olhando e essa roupa me deixa gorda, olha. Essa roupa não...

0: Não, não. O que te deixa gordo é a comida.
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0: 11 e 11.
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2: Cristo, que é a nossa vida. Cristo, que é a nossa vida. Colossenses capítulo 3, versículo 4. Esta expressão maravilhosamente rica do apóstolo Paulo indica que Cristo é a fonte de nossa vida. Ele vos deu a vida. Efésios capítulo 2, versículo 1. Aquela mesma voz que trouxe Lázaro para fora do sepulcro nos ressuscitou para andarmos em novidade de vida. Romanos capítulo 6, versículo 4. Agora, ele é a essência de nossa vida espiritual, e é por intermédio da vida dele que nós vivemos. Cristo está em nós, a esperança da glória, a causa de nossas ações, o pensamento central que direciona os demais pensamentos. Jesus é o alimento de nossa vida. De que mais o crente pode se alimentar além da carne e sangue de Jesus? Este é o pão que desceu do céu, para que todo o que dele comer não pereça. João capítulo 6, versículo 50. Ó cansados peregrinos neste deserto de pecado, vocês nunca conseguirão um bocado que sacie a fome de seus espíritos, a menos que o encontre em Jesus. Ele é a consolação de nossa vida. Todas as nossas verdadeiras alegrias procedem de Cristo. Em tempos de provação, Ele é a nossa consolação. Não existe outro ser pelo qual vale a pena vivermos, exceto o Senhor Jesus. E a graça dEle é melhor do que a vida. Salmo 63, versículo 3. Cristo é o objetivo de nossa vida. Como o navio se apressa rumo ao porto, assim o crente se apressa rumo ao ancoradouro do coração de seu Salvador. Como a flecha voa até seu alvo, assim o crente voa até o aperfeiçoamento de sua comunhão com Cristo Jesus. Assim como o soldado luta por seu capitão, sendo recompensado quando seu capitão conquista a vitória, assim também o crente luta por Cristo, obtendo seu triunfo nos triunfos de seu Senhor. Para mim, o viver é Cristo. Filipenses capítulo 1, versículo 21. Cristo é o exemplo de nossa vida. Onde existe a mesma vida no interior, haverá, em grande medida, os mesmos resultados no exterior. Se vivemos em comunhão íntima com o Senhor Jesus, amadureceremos como Ele. Devemos colocá-lo diante de nós, como nosso modelo divino, pois assim nos esforçaremos para andar nos passos dele, até que ele se torne a coroa de nossa vida, na glória. Ó, quão seguro, quão honrável, quão alegre é o crente cuja vida é Cristo.
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1: O agronegócio brasileiro está de olho em novas oportunidades no mercado asiático. Em uma reunião fechada hoje, empresas do Brasil e da Coreia do Sul discutiram investimentos, inovação e, principalmente, o futuro das proteínas animais e da tecnologia no campo. O encontro, acompanhado com exclusividade pelo G1, mostra a busca do Brasil por diversificar seus parceiros comerciais, especialmente em um cenário de tarifas elevadas em outros mercados. Executivos de grandes nomes como JBS e Minerva Foods participaram dos debates, defendendo a ampliação da presença brasileira na Coreia do Sul e a aceleração de acordos comerciais e sanitários. Essa aproximação é estratégica para o setor, prometendo impulsionar a exportação de alimentos e bebidas

0: e fortalecer a inovação tecnológica que tanto beneficia a vida no campo.
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3: E o árbitro português João Pinheiro, que apitou a vitória da Argentina sobre a Suíça por 3-1 nas quartas de final da Copa do Mundo, esfriou a polêmica com Messi, que viralizou após a partida. João Pinheiro afirmou que Messi deu trabalho, mas disse que isso acontece com outros jogadores também. Após o jogo, uma dublagem divulgada pela emissora TYC Esportes mostrava o camisa 10 mandando o árbitro falar direito com ele. O que aconteceu com Messi também aconteceu com outros jogadores. Claro que, por ser a figura do Messi, fez com que fosse mais visto. Mas é algo que acontece naturalmente no futebol, afirmou João Pinheiro ao Canal 11 de Portugal.
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4: Melhore o desempenho do seu PC. No Windows, abra o gerenciador de tarefas. Ctrl mais Shift mais Esc. Inicializar e desative programas desnecessários. No Mac, vá em Usuários e Grupos, Itens de Início e remova a aplicação.

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0: 11:42.
1: 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A professora leva Dilminha a um grande evento.
2: Ah, professora, como a senhora é generosa, minha querida.
3: Que nada, Dilminha. Eu precisava de companhia para vir ao show do Zezé de Camargo e Luciano.
2: Ah, eles são maravilhosos. Muito bons.
3: São sim, Dilminha. Olha só, escuta. 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
2: 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Não entendi sua indelicadeza. Quer saber? Eu vou embora, vou embora.
3: Calma, volte aqui, Dilminha.
5: Mentes tão bem.
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1: Satisfação!
2: Meus amigos me perguntaram lá na escola quando que a gente... O que eu vou ser? Eu falei que eu sou fã, na pecuária. O menino da pecuária.
3: De ponta a ponta.

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3: No livro bíblico de 2 Crônicas, capítulo 20, verso 15, temos estas palavras: Não temais nem vos assusteis por causa desta grande multidão, pois a peleja não é vossa, mas de Deus. Nesta leitura percebemos que um povo estava com problemas. Antes admitiu a sua falta de capacidade e sabedoria para vencer seus inimigos. Então tudo o que lhes restava era Deus. Mas o rei Josafá e o povo viram isso como motivo de esperança, não de desespero. No verso 12 eles declaram a Deus: Os nossos olhos estão postos em ti. Com isso a esperança do povo não foi frustrada, pois Deus cumpriu a sua promessa dizendo: A peleja não é vossa, mas minha. Ei, você está num lugar onde toda a autossuficiência se foi? À medida que voltar os seus olhos para o Senhor e colocar a sua esperança nele, você terá certeza da promessa de Deus de que você já tem mais do que o suficiente.
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1: Cristo, que é a nossa vida. Cristo, que é a nossa vida. Colossenses capítulo 3, versículo 4. Esta expressão maravilhosamente rica do apóstolo Paulo indica que Cristo é a fonte de nossa vida. Ele vos deu a vida. Efésios capítulo 2, versículo 1. Aquela mesma voz que trouxe Lázaro para fora do sepulcro nos ressuscitou para andarmos em novidade de vida. Romanos capítulo 6, versículo 4. Agora, ele é a essência de nossa vida espiritual, e é por intermédio da vida dele que nós vivemos. Cristo está em nós, a esperança da glória, a causa de nossas ações, o pensamento central que direciona os demais pensamentos. Jesus é o alimento de nossa vida. De que mais o crente pode se alimentar além da carne e sangue de Jesus? Este é o pão que desceu do céu, para que todo o que dele comer não pereça. João capítulo 6, versículo 50. Ó cansados peregrinos neste deserto de pecado, vocês nunca conseguirão um bocado que sacie a fome de seus espíritos, a menos que o encontre em Jesus. Ele é a consolação de nossa vida. Todas as nossas verdadeiras alegrias procedem de Cristo. Em tempos de provação, Ele é a nossa consolação. Não existe outro ser pelo qual vale a pena vivermos, exceto o Senhor Jesus. E a graça dele é melhor do que a vida. Salmo 63, versículo 3. Cristo é o objetivo de nossa vida. Como o navio se apressa rumo ao porto, assim o crente se apressa rumo ao ancoradouro do coração de seu Salvador. Como a flecha voa até seu alvo, assim o crente voa até o aperfeiçoamento de sua comunhão com Cristo Jesus. Assim como o soldado luta por seu capitão, sendo recompensado quando seu capitão conquista a vitória, assim também o crente luta por Cristo, obtendo seu triunfo nos triunfos de seu Senhor. Para mim, o viver é Cristo. Filipenses capítulo 1, versículo 21. Cristo é o exemplo de nossa vida. Onde existe a mesma vida no interior, haverá, em grande medida, os mesmos resultados no exterior. Se vivemos em comunhão íntima com o Senhor Jesus, amadureceremos como Ele. Devemos colocá-lo diante de nós, como nosso modelo divino, pois assim nos esforçaremos para andar nos passos dele, até que ele se torne a coroa de nossa vida.

chegando, meus anjinhos! Se prepara que eu já tô aqui mais uma vez. Se liga nessa. Diz que a mulher entra na farmácia bem louca dentro das roupas, braba, mais braba. Vai até no balcão e fala com o farmacêutico: eu quero um remédio que a pessoa durma em 40 minutos e até morre se depender de mim. O farmacêutico olhou pra ela e falou: não, impossível, senhora. A gente não dá esse remédio sem receita. E pra que a senhora quer um remédio desses? Ela falou: é que o meu marido me traiu com outra mulher. Aí o farmacêutico insiste: não, impossível eu te vender esse remédio. Aí ela pega e tira uma foto da bolsa dela e mostra pra ele: olha aqui, ó, o meu marido me traiu com essa mulher aqui do lado, essa sirigaita. O farmacêutico olha pra aquilo e vê a mulher dele na foto com o marido da mulher. Ele é brabo, vai lá, pega 2, 3 vidros, entrega pra ela e fala: nesse caso, você pode levar todo o que tem no estoque da farmácia. Tá contente agora? Calcula só. Eu não queria ser o marido dessa mulher, né? Ia morrer ou dormir os 15 dias. Pode abandonar. E se liga que a hora do pilha volta a qualquer momento. É só pra sim.

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3: Eu sou a Patrícia Vieira e a gente aprende a fazer hoje tomates recheados com atum. Anote os ingredientes. 4 tomates grandes, 1 lata de atum em conserva, 1 cebola picada, 1/4 de xícara chá de salsa, 1/2 colher sopa de sal, 1/2 xícara chá de maionese, 1 pepino pequeno picado, folhas de hortelã para decorar. Para o preparo, corte os tomates retirando as tampas. Com a ajuda de uma colher, retire o miolo do tomate e descarte. Em uma tigela grande, misture o atum, a cebola, a salsa, o sal, a maionese e o pepino. Recheie os tomates com a mistura. Decore com a hortelã e sirva em seguida. Bom apetite para você! Tomate recheado deve ser tão gostoso quanto pimentão recheado. Receita essa que qualquer dia eu apresento para você também.
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0: Amiga solteira.
1: Morando, mulher.
2: Uma e 19.
0: E agora com vocês, a Seresta do VF.

0: Marina Mendonça!
1: Airone, tem jeito não!
0: Obrigado, lindona, obrigado, Deus abençoe.
1: Muito obrigada!
0: Que alegria ter você aqui nesse projeto lindo.
1: Feliz demais.
2: Uma e 33.

0: e economia. Renegocie suas dívidas e corte juros. Os juros pagos em dívidas, financiamentos e empréstimos podem comprometer sua renda e prejudicar sua meta de economizar dinheiro. Afinal, quanto mais tempo o débito permanecer ativo, maiores serão os custos. Por isso, entre em contato com os credores e tente renegociar suas dívidas. Dicas de economia.
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0: 1h47.
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3: Aí, Leleco, vou mandar um enigma pra você, hein?
4: Pode mandar, rapaz. Manda, manda mesmo que eu sou bom nesses negócios.
3: Então lá vai, hein? Quero ver. O elefante sentou em cima do banquinho. Que horas são, hein, Leleco?
4: Pô, rapaz, essa daí eu não sei não. Que horas?
3: Hora de comprar um banquinho novo aí.
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0: 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A professora leva Dilminha a um grande evento.
1: Ah, professora, como a senhora é generosa, minha querida.
2: Que nada, Dilminha. Eu precisava de companhia para vir ao show do Zezé de Camargo e Luciano.
1: Ah, eles são maravilhosos. Muito bons.
2: São sim, Dilminha. Olha só, escuta. Eles estão cantando a música que você gosta, que você ama.
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0: fosse verdade o que você me fala, vou acreditando, mentes tão bem.
1: Como assim, minha companheira? Não entendi sua indelicadeza. Quer saber? Eu vou embora, vou embora.
2: Calma, volte aqui, Dilminha.
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5: Claudinho Brasil, Gabriel do Borel, Jonatas Felipe, GW na área. Se liga, se liga, se liga.

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0: Me acusa que esse é sucesso.
1: Duas e doze. 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
2: Cristo, que é a nossa vida. Cristo, que é a nossa vida. Colossenses capítulo 3, versículo 4. Esta expressão maravilhosamente rica do apóstolo Paulo indica que Cristo é a fonte de nossa vida. Ele vos deu a vida. Efésios capítulo 2, versículo 1. Aquela mesma voz que trouxe Lázaro para fora do sepulcro nos ressuscitou para andarmos em novidade de vida. Romanos capítulo 6, versículo 4. Agora, Ele é a essência de nossa vida espiritual, e é por intermédio da vida dEle que nós vivemos. Cristo está em nós, a esperança da glória, a causa de nossas ações, o pensamento central que direciona os demais pensamentos. Jesus é o alimento de nossa vida. De que mais o crente pode se alimentar além da carne e sangue de Jesus? Este é o pão que desceu do céu, para que todo o que dele comer não pereça. João capítulo 6, versículo 50. Ó cansados peregrinos neste deserto de pecado, vocês nunca conseguirão um bocado que sacie a fome de seus espíritos, a menos que o encontre em Jesus. Ele é a consolação de nossa vida. Todas as nossas verdadeiras alegrias procedem de Cristo. Em tempos de provação, Ele é a nossa consolação. Não existe outro ser pelo qual vale a pena vivermos, exceto o Senhor Jesus. E a graça dEle é melhor do que a vida. Salmo 63, versículo 3. Cristo é o objetivo de nossa vida. Como o navio se apressa rumo ao porto, assim o crente se apressa rumo ao ancoradouro do coração de seu Salvador. Como a flecha voa até seu alvo, assim o crente voa até o aperfeiçoamento de sua comunhão com Cristo Jesus. Assim como o soldado luta por seu capitão, sendo recompensado quando seu capitão conquista a vitória, assim também o crente luta por Cristo, obtendo seu triunfo nos triunfos de seu Senhor. Para mim, o viver é Cristo. Filipenses capítulo 1, versículo 21. Cristo é o exemplo de nossa vida. Onde existe a mesma vida no interior, haverá, em grande medida, os mesmos resultados no exterior. Se vivemos em comunhão íntima com o Senhor Jesus, amadureceremos como Ele. Devemos colocá-lo diante de nós, como nosso modelo divino, pois assim nos esforçaremos para andar nos passos dEle, até que Ele se torne a coroa de nossa vida, na glória. Oh, quão seguro, quão honrável, quão alegre é o crente cuja vida é Cristo.
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0: palma da mão.
1: O agronegócio brasileiro está de olho em novas oportunidades no mercado asiático. Em uma reunião fechada hoje, empresas do Brasil e da Coreia do Sul discutiram investimentos, inovação e, principalmente, o futuro das proteínas animais e da tecnologia no campo. O encontro, acompanhado com exclusividade pelo G1, mostra a busca do Brasil por diversificar seus parceiros comerciais, especialmente em um cenário de tarifas elevadas em outros mercados. Executivos de grandes nomes como JBS e Minerva Foods participaram dos debates, defendendo a ampliação da presença brasileira na Coreia do Sul e a aceleração de acordos comerciais e sanitários. Essa aproximação é estratégica para o setor, prometendo impulsionar a exportação de alimentos e bebidas e fortalecer a inovação tecnológica que tanto beneficia a vida no campo.

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Eu tô chegando, meus anjinhos! Se prepara que eu já tô aqui mais uma vez. Se liga nessa. Diz que a mulher entra na farmácia bem louca dentro das roupas. Braba, mais braba. Vai até no balcão e fala com o farmacêutico. Eu quero um remédio que a pessoa durma em 40 minutos e até morre se depender de mim. O farmacêutico olhou pra ela e falou: não, impossível, senhora. A gente não dá esse remédio sem receita. E pra que a senhora quer um remédio desses? Ela falou: é que o meu marido me traiu com outra mulher. Aí o farmacêutico disse:

veio com outra mulher. Aí o farmacêutico insiste, não, impossível eu te vender esse remédio. Aí ela pega e tira uma foto da bolsa dela e mostra pra ele. Olha aqui, ó, o meu marido me traiu com essa mulher aqui do lado, essa sirigaita. O farmacêutico olha pra aquilo e vê a mulher dele na foto com o marido da mulher. Ele é brabo, vai lá, pega 2, 3 vidros, entrega pra ela e fala, nesse caso você pode levar todo o que tem no estoque da farmácia. Tá contente agora? Calcula só. Eu não queria ser o marido dessa mulher, né? Ia morrer ou dormir os 15 dias. Pode abandonar. E se liga que a hora do pilha volta a qualquer momento.

0: Tamo junto.
1: Ah, moleque.
0: Mano.
1: Obrigadão, viu?
0: Muito
1: Deus
0: foda.
1: Deus abençoe você.
0: Obrigado. Deus abençoe.
2: Amores vêm, amores vão.

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1: Atente-se a vermes e parasitas. No verão, a reprodução de parasitas aumenta. E por isso é fundamental que os vermífugos e antipulgas estejam em dia. Um dos maiores perigos dessa época do ano é o verme do coração, que é transmitido por mosquitos de diversas espécies e que se proliferam com mais facilidade em ambientes quentes e úmidos. As pulgas e carrapatos também tendem a aparecer com mais frequência nessas condições climáticas, afetando principalmente os cachorros que frequentam parques e outros ambientes ao ar livre. Por conta disso, os cuidados com o pet devem ser redobrados nessa época do ano. Ao voltar dos passeios, lembre-se sempre de verificar se há pulgas ou carrapatos no corpo do animal. Além disso, atente-se ao comportamento do pet. Vômito, coceira e diarreia são os principais sintomas de que ele contraiu algum verme ou parasita. Ao identificar qualquer sinal atípico, vá para o hospital veterinário o mais rápido possível.
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2: Teu sorriso vai durar de 0 a 6, enquanto o copo estiver cheio, suas

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1: Internacional e Flamengo empataram em 1-1 no Beira-Rio pela 21ª rodada do Campeonato Brasileiro. O Colorado foi superior durante boa parte da partida e abriu o placar com Vitinho, em um lance validado pelo sistema de impedimento semiautomático. O rubro-negro reagiu no segundo tempo e chegou ao empate com Samuel Lino, evitando a derrota fora de casa. O resultado deixou um gosto amargo para os dois lados. O Internacional lamentou as chances desperdiçadas após dominar grande parte do confronto, enquanto o Flamengo perdeu a oportunidade de acompanhar mais de perto o líder Palmeiras, que ampliou a vantagem na ponta da tabela. Apesar do empate, o duelo foi marcado por muita intensidade e boas atuações individuais, especialmente do lado colorado.
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0: 3:20.
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2: No livro bíblico de 2 Crônicas, capítulo 20, verso 15, temos estas palavras: Não temais nem vos assusteis por causa desta grande multidão, pois a peleja não é vossa, mas de Deus. Nesta leitura percebemos que um povo estava com problemas. Antes admitiu a sua falta de capacidade e sabedoria para vencer seus inimigos. Então tudo o que lhes restava era Deus. Mas o rei Josafá e o povo viram isso como motivo de esperança, não de desespero. No verso 12, eles declaram a Deus: Os nossos olhos estão postos em ti. Com isso, a esperança do povo não foi frustrada, pois Deus cumpriu a sua promessa, dizendo: A peleja não é vossa, mas minha. Ei, você está num lugar onde toda a autossuficiência se foi? À medida que voltar os seus olhos para o Senhor e colocar a sua esperança nele, você terá a certeza da promessa de Deus de que você já tem mais do que o suficiente.
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0: Hugo e Guilherme!
1: Tô foda,
0: Henrique, Juliana e Marília Bernard!
2: Profissionais!
1: Do pelo, né?
3: Vocês cantam bonito, Sandy Júnior, hein?

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1: Cristo, que é a nossa vida. Cristo, que é a nossa vida. Colossenses capítulo 3, versículo 4. Esta expressão maravilhosamente rica do apóstolo Paulo indica que Cristo é a fonte de nossa vida. Ele vos deu a vida. Efésios capítulo 2, versículo 1. Aquela mesma voz que trouxe Lázaro para fora do sepulcro nos ressuscitou para andarmos em novidade de vida. Romanos capítulo 6, versículo 4. Agora, Ele é a essência de nossa vida espiritual, e é por intermédio da vida dEle que nós vivemos. Cristo está em nós, a esperança da glória, a causa de nossas ações, o pensamento central que direciona os demais pensamentos. Jesus é o alimento de nossa vida. De que mais o crente pode se alimentar além da carne e sangue de Jesus? Este é o pão que desceu do céu, para que todo o que dele comer não pereça. João capítulo 6, versículo 50. Ó cansados peregrinos neste deserto de pecado, vocês nunca conseguirão um bocado que sacie a fome de seus espíritos, a menos que o encontre em Jesus. Ele é a consolação de nossa vida. Todas as nossas verdadeiras alegrias procedem de Cristo. Em tempos de provação, Ele é a nossa consolação. Não existe outro ser pelo qual vale a pena vivermos, exceto o Senhor Jesus. E a graça dEle é melhor do que a vida. Salmo 63, versículo 3. Cristo é o objetivo de nossa vida. Como o navio se apressa rumo ao porto, assim o crente se apressa rumo ao ancoradouro do coração de seu Salvador. Como a flecha voa até seu alvo, assim o crente voa até o aperfeiçoamento de sua comunhão com Cristo Jesus. Assim como o soldado luta por seu capitão, sendo recompensado quando seu capitão conquista a vitória, assim também o crente luta por Cristo, obtendo seu triunfo nos triunfos de seu Senhor. Para mim, o viver é Cristo. Filipenses capítulo 1, versículo 21. Cristo é o exemplo de nossa vida. Onde existe a mesma vida no interior, haverá, em grande medida, os mesmos resultados no exterior. Se vivemos em comunhão íntima com o Senhor Jesus, amadureceremos como Ele. Devemos colocá-lo diante de nós, como nosso modelo divino, pois assim nos esforçaremos para andar nos passos dEle, até que Ele se torne a coroa de nossa vida, na glória. Oh, quão seguro, quão honrável, quão alegre é o crente cuja vida é Cristo.
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0: E o São Paulo concretizou a contratação do lateral esquerdo Iago Borducci, de 29 anos, que estava no Bahia. O negócio foi fechado por empréstimo até o fim da atual temporada, sem opção de compra definida. Agora, para conseguir registrar o atleta, os paulistas precisam resolver o transfer ban imposto pela FIFA por conta do não pagamento a Lazio pela contratação do meia Marcos Antônio. A informação inicial foi trazida pelo jornalista Wagner Martins, do canal do Vaquinha. Iago está no Bahia desde meados de 2024 e, nesta temporada, atuou em apenas 11 partidas, somando 655 minutos em campo, com um gol e uma assistência. Nosso Esporte Agora fica por aqui. A você, bom fim de semana e até segunda com mais um.
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0: Muito obrigado.
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2: A Netflix é responsável por 15% do tráfego global da internet.
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Eu tô chegando, meus anjinhos! Se prepara que eu já tô aqui mais uma vez. Se liga nessa. Diz que a mulher entra na farmácia bem louca dentro das roupas. Braba, mais braba. Vai até no balcão e fala pro farmacêutico. Eu quero um remédio que a pessoa durma em 40 minutos e até morre se depender de mim. O farmacêutico olhou pra ela e falou. Não, impossível, senhora. A gente não dá esse remédio sem receita. E pra que a senhora quer um remédio desses? Ela falou. É que o meu marido me traiu com outra mulher. Aí o farmacêutico insiste. Não, impossível eu te vender esse remédio. Aí ela pega e tira uma foto da bolsa dela e mostra pra ele. Olha aqui, ó. O meu marido me traiu com essa mulher aqui do lado, essa sirigaita. O farmacêutico olha pra aquilo e vê a mulher dele na foto com o marido da mulher. Ele é brabo, vai lá, pega 2, 3 vidros, entrega pra ela e fala: nesse caso, você pode levar todo o que tem no estoque da farmácia. Tá contente agora? Calcula só. Eu não queria ser o marido dessa mulher, né? Ia morrer ou dormir os 15 dias. Pode abandonar. 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

0: O mercado fecha esta sexta-feira com novas movimentações nas principais moedas e no mercado de investimentos. É hora de conferir as cotações do dia e entender como elas podem influenciar a economia e o agronegócio. Vamos aos destaques. No mercado de câmbio, o cenário é de queda nas principais moedas. O dólar comercial recuou 0,70% e está cotado a R$ 5,07. O dólar turismo também caiu 0,29%, sendo negociado a R$ 5,29. Já o euro apresentou leve baixa de 0,01% e está cotado a R$ 5,84, enquanto a libra esterlina registrou queda de 0,24%, sendo negociada a R$ 6,83. No mercado das criptomoedas, o movimento também foi de retração. O Bitcoin caiu 0,45% e está sendo negociado na faixa dos 328 mil. Depois de dias de oscilações, o mercado digital encerra a semana em ritmo mais cauteloso, mantendo os investidores atentos aos próximos movimentos. Agora vamos ao agronegócio, um dos principais motores da economia brasileira, que segue com estabilidade nas principais commodities. A saca de 50 quilos do açúcar permanece cotada a R$ 92,31. O algodão continua sendo negociado a R$ 4,07 por libra peso, enquanto a saca de 50 quilos do arroz segue valendo R$ 59,91. Na pecuária, o bezerro permanece cotado a R$ 3.390,78 por cabeça e a arroba do boi gordo continua em R$ 338,65. Cotações importantes para quem acompanha diariamente o mercado e busca planejar os melhores negócios. O café, uma das commodities mais valorizadas do país, segue cotado a R$ 1.517,04 a saca de 60 quilos. Encerrando o boletim agrícola, a saca de 60 quilos do milho permanece negociada a R$ 63,45. O panorama desta sexta-feira mostra dólar, euro, libra e bitcoin operando em queda, enquanto o agronegócio mantém estabilidade nas principais commodities. Em um mercado que muda a todo instante, informação de qualidade continua sendo uma das ferramentas mais valiosas para quem produz, investe e faz bons negócios.
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3: O Bullet Time de Max Payne é baseado nas cenas de filmes de ação da década de 90, onde tudo ficava lento nos tiroteios. Até o momento, Infinity Warfare é o primeiro jogo que ocupa a 8ª posição de vídeos trailers mais negativados mundialmente no YouTube em toda a história do site.
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5: Vicente, eu não vou mais. Mas como não vai? Não vou e acabou. Mas tá todo mundo esperando. Eu não tenho roupa decente pra ir, Vicente.
6: Gente!
5: Como não? Você comprou roupa semana passada. Mas eu tava olhando e essa roupa me deixa gorda, olha. Essa roupa não te deixa gorda, Zoraide. Não? Não. O que te deixa gorda é a comida.
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0: Dá um
1: agora
0: então,
1: quem gostou mais barulho. É, mulher. Parabéns, filho, tá? Parabéns, sucesso. Essa música eu já posso botar no repertório quando?
2: Agora, sai, já toca, deixou quando? Essa semana?
1: Já vou fazer esse vídeo.
2: Vou lançar, manda pra nós.
1: Vou fazer lá pro Piauí agora, Maranhão. Já vou levar a música, viu?
2: Aí.
1: Sucesso, filho.
2: Muito obrigado.
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0: churrasquinho! Maravilha!
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2: Bebê, deixa eu te falar um negócio.

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0: Deve ser porque você vacilou pouco com ela, né?
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0: Pois é.

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0: 5h48.
1: 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A professora leva Dilminha a um grande evento.
2: Ah, professora, como a senhora é generosa, minha querida.
3: Que nada, Dilminha. Eu precisava de companhia para vir ao show do Zezé de Camargo e Luciano.
2: Ah, eles são maravilhosos. Muito bons.
3: São sim, Dilminha. Olha só, escuta. Eles estão cantando a música que você gosta, que você ama.
4: Mentes tão bem que parece verdade. O que você me fala, vou acreditando. Mentes tão bem.
2: Como assim, minha companheira? Não entendi sua indelicadeza. Quer saber? Eu vou embora, vou embora.
3: Calma, volte aqui, Dilminha.
5: Mentes tão bem.
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0: Obrigado, Jean.
1: Gostei de ver o povo cantando, né?
0: É, a gente tem que ter cuidado com as promessas que a gente faz.
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4: Aí, Leleco, vou mandar um enigma pra você, hein?
5: Pode mandar, rapaz. Manda, manda mesmo que eu sou bom nesses negócios.
4: Então lá vai, hein? Quero ver. O elefante sentou em cima do banquinho. Que horas são, hein, Leleco?
5: Pô, rapaz, essa daí eu não sei não. Que horas?
4: Hora de comprar um banquinho novo aí.
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0: 6:14.
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2: Cristo, que é a nossa vida. Cristo, que é a nossa vida. Colossenses capítulo 3, versículo 4. Esta expressão maravilhosamente rica do apóstolo Paulo indica que Cristo é a fonte de nossa vida. Ele vos deu a vida. Efésios capítulo 2, versículo 1. Aquela mesma voz que trouxe Lázaro para fora do sepulcro nos ressuscitou para andarmos em novidade de vida. Romanos capítulo 6, versículo 4. Agora, Ele é a essência de nossa vida espiritual, e é por intermédio da vida dEle que nós vivemos. Cristo está em nós, a esperança da glória, a causa de nossas ações, o pensamento central que direciona os demais pensamentos. Jesus é o alimento de nossa vida. De que mais o crente pode se alimentar além da carne e sangue de Jesus? Este é o pão que desceu do céu, para que todo o que dele comer não pereça. João capítulo 6, versículo 50. Ó cansados peregrinos neste deserto de pecado, vocês nunca conseguirão um bocado que sacie a fome de seus espíritos, a menos que o encontre em Jesus. Ele é a consolação de nossa vida. Todas as nossas verdadeiras alegrias procedem de Cristo. Em tempos de provação, Ele é a nossa consolação. Não existe outro ser pelo qual vale a pena vivermos, exceto o Senhor Jesus. E a graça dEle é melhor do que a vida. Salmo 63, versículo 3. Cristo é o objetivo de nossa vida. Como o navio se apressa rumo ao porto, assim o crente se apressa rumo ao ancoradouro do coração de seu Salvador. Como a flecha voa até seu alvo, assim o crente voa até o aperfeiçoamento de sua comunhão com Cristo Jesus. Assim como o soldado luta por seu capitão, sendo recompensado quando seu capitão conquista a vitória, assim também o crente luta por Cristo, obtendo seu triunfo nos triunfos de seu Senhor. Para mim, o viver é Cristo. Filipenses capítulo 1, versículo 21. Cristo é o exemplo de nossa vida. Onde existe a mesma vida no interior, haverá, em grande medida, os mesmos resultados no exterior. Se vivemos em comunhão íntima com o Senhor Jesus, amadureceremos como Ele. Devemos colocá-lo diante de nós, como nosso modelo divino, pois assim nos esforçaremos para andar nos passos dEle, até que Ele se torne a coroa de nossa vida, na glória. Ó, quão seguro, quão honrável, quão alegre é o crente cuja vida é Cristo.
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1: O agronegócio brasileiro está de olho em novas oportunidades no mercado asiático. Em uma reunião fechada hoje, empresas do Brasil e da Coreia do Sul discutiram investimentos, inovação e, principalmente, o futuro das proteínas animais e da tecnologia no campo. O encontro, acompanhado com exclusividade pelo G1, mostra a busca do Brasil por diversificar seus parceiros comerciais, especialmente em um cenário de tarifas elevadas em outros mercados. Executivos de grandes nomes como JBS e Minerva Foods participaram dos debates, defendendo a ampliação da presença brasileira na Coreia do Sul e a aceleração de acordos comerciais e sanitários. Essa aproximação é estratégica para o setor, prometendo impulsionar a exportação de alimentos e bebidas e fortalecer a inovação tecnológica que tanto beneficia a vida no campo.
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3: Melhore o desempenho do seu PC. No Windows, abra o gerenciador de tarefas. Ctrl mais Shift mais Esc. Inicializar e desative programas desnecessários. No Mac, vá em Usuários e Grupos, Itens de Início e remova aplicativos que não precisa ao ligar.

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0: Esquece.
1: Pega nós.
2: Vamos quebrar o protocolo aqui?
3: Boazinha, né?
2: O que acontece? A gente sempre, durante a nossa trajetória, somente depois do DVD de Recife, a gente começou a gravar as guias, né? Só no voz e violão, para mostrar para vocês aprenderem e cantarem com a gente na gravação, assim como tá acontecendo aqui hoje. E é muito legal ver o feedback das pessoas, né? Falando, caramba, é muito legal ver vocês assim no voz e violão e tal. Só que essa música em específico, a gente pensou um bocado para poder gravar ela. E eu vou explicar para vocês um pouquinho do contexto. Essa música ela é bem diferente dos padrões assim, comerciais da música. Ela é uma música com um refrão pré-estabelecido e tal. Mas é uma história carregada de muita verdade, assim, sentimentalmente falando, sabe? Essa música é como se fosse uma carta de término de um relacionamento, sabe? Onde a pessoa explica que ela pode amar outra pessoa que ainda vai continuar amando a antiga, né? E essa música se chama Carta Aberta. É uma música de uma pessoa que a gente admira pra caramba, Lari Ferreira, um beijo pra você.
4: Beijo, Lari.
2: E essa daqui a gente quer fazer só no voz e violão e como se fosse realmente numa guia.

0: Zanzinho! Se prepara que eu já tô aqui mais uma vez. Se liga nessa. Diz que a mulher entra na farmácia bem louca dentro das roupas. Braba, mais braba. Vai até no balcão e fala pro farmacêutico. Eu quero um remédio que a pessoa durma em 40 minutos e até morre se depender de mim. O farmacêutico olhou pra ela e falou. Não, impossível, senhora. A gente não dá esse remédio sem receita. E pra que, que a senhora quer um remédio desses? Ela falou. É que o meu marido me traiu com outra mulher. Aí o farmacêutico insiste. Não, impossível eu te vender esse remédio. Aí ela pega e tira uma foto da bolsa dela e mostra pra ele. Olha aqui, ó. O meu marido me traiu com essa mulher aqui do lado, essa sirigaita. O farmacêutico olha pra aquilo e vê a mulher dele na foto com o marido da mulher. Ele é brabo, vai lá, pega 2, 3 vidros, entrega pra ela e fala: nesse caso, você pode levar todo o que tem no estoque da farmácia. Tá contente agora? Calcula só. Eu não queria ser o marido dessa mulher, né? Ia morrer ou dormir os 15 dias. Pode abandonar. E se liga que a hora do pilha volta a qualquer momento. É só pra se incomodar.
1: Vamos falar de humor. Apaixona, Pantera.

0: Sônia Maior.
1: É boiadeira.
2: É boiadeira.
1: Ana Castela!
0: Ana Devedor!
1: Não, a princesa, gente.

0: Bora, turma 1!
1: 7 e 11.

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1: No livro bíblico de 2 Crônicas, capítulo 20, verso 15, temos estas palavras: Não temais nem vos assusteis por causa desta grande multidão, pois a peleja não é vossa, mas de Deus. Nesta leitura percebemos que um povo estava com problemas. Antes admitiu a sua falta de capacidade e sabedoria para vencer seus inimigos. Então tudo o que lhes restava era Deus. Mas o rei Josafá e o povo viram isso como motivo de esperança, não de desespero. No verso 12, eles declaram a Deus: Os nossos olhos estão postos em ti. Com isso, a esperança do povo não foi frustrada, pois Deus cumpriu a sua promessa, dizendo: A peleja não é vossa, mas minha. Ei, você está num lugar onde toda a autossuficiência se foi? À medida que voltar os seus olhos para o Senhor e colocar a sua esperança nele, você terá a certeza da promessa de Deus de que você já tem mais do que o suficiente.
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2: 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Os juros pagos em dívidas, financiamentos e empréstimos podem comprometer sua renda e prejudicar sua meta de economizar dinheiro. 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
1: 7:35

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1: Cristo, que é a nossa vida. Cristo, que é a nossa vida. Colossenses capítulo 3, versículo 4. Esta expressão maravilhosamente rica do apóstolo Paulo indica que Cristo é a fonte de nossa vida. Ele vos deu a vida. Efésios capítulo 2, versículo 1. Aquela mesma voz que trouxe Lázaro para fora do sepulcro nos ressuscitou para andarmos em novidade de vida. Romanos capítulo 6, versículo 4. Agora, ele é a essência de nossa vida espiritual, e é por intermédio da vida dele que nós vivemos. Cristo está em nós, a esperança da glória, a causa de nossas ações, o pensamento central que direciona os demais pensamentos. Jesus é o alimento de nossa vida. De que mais o crente pode se alimentar além da carne e sangue de Jesus? Este é o pão que desceu do céu, para que todo o que dele comer não pereça. João capítulo 6, versículo 50. Ó cansados peregrinos neste deserto de pecado, vocês nunca conseguirão um bocado que sacie a fome de seus espíritos, a menos que o encontre em Jesus. Ele é a consolação de nossa vida. Todas as nossas verdadeiras alegrias procedem de Cristo. Em tempos de provação, Ele é a nossa consolação. Não existe outro ser pelo qual vale a pena vivermos, exceto o Senhor Jesus. E a graça dEle é melhor do que a vida. Salmo 63, versículo 3. Cristo é o objetivo de nossa vida. Como o navio se apressa rumo ao porto, assim o crente se apressa rumo ao ancoradouro do coração de seu Salvador. Como a flecha voa até seu alvo, assim o crente voa até o aperfeiçoamento de sua comunhão com Cristo Jesus. Assim como o soldado luta por seu capitão, sendo recompensado quando seu capitão conquista a vitória, assim também o crente luta por Cristo, obtendo seu triunfo nos triunfos de seu Senhor. Para mim, o viver é Cristo. Filipenses capítulo 1, versículo 21. Cristo é o exemplo de nossa vida. Onde existe a mesma vida no interior, haverá, em grande medida, os mesmos resultados no exterior. Se vivemos em comunhão íntima com o Senhor Jesus, amadureceremos como Ele. Devemos colocá-lo diante de nós, como nosso modelo divino, pois assim nos esforçaremos para andar nos passos dele, até que ele se torne a coroa de nossa vida, na glória. Ó, quão seguro, quão honrável, quão alegre é o crente cuja vida é Cristo!

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0: 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A professora leva Dilminha a um grande evento.
1: Ah, professora, como a senhora é generosa, minha querida.
2: Que nada, Dilminha. Eu precisava de companhia para vir ao show do Zezé de Camargo e Luciano.
1: Ah, eles são maravilhosos. Muito bons.
2: São sim, Dilminha. Olha só, escuta. Eles estão cantando a música que você gosta, que você ama.
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1: Como assim, minha companheira? Não entendi sua indelicadeza. Quer saber? Eu vou embora, vou embora.
2: Calma, volte aqui, Dilminha.
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Eu tô chegando, meus anjinhos! Se prepara que eu já tô aqui mais uma vez. Se liga nessa. Diz que a mulher entra na farmácia bem louca dentro das roupas, braba, mais braba. Vai até no balcão e fala com o farmacêutico: eu quero um remédio que a pessoa durma em 40 minutos e até morre se depender de mim. O farmacêutico olhou pra ela e falou: não, impossível, senhora. A gente não dá esse remédio sem receita. E pra que a senhora quer um remédio desses? Ela falou: é que o meu marido me traiu com outra mulher. Aí o farmacêutico insiste: não, impossível eu te vender esse remédio. Aí ela pega e tira uma foto da bolsa dela e mostra pra ele: olha aqui, ó, o meu marido me traiu com essa mulher aqui do lado, essa sirigaita. O farmacêutico olha pra aquilo e vê a mulher dele na foto com o marido da mulher. Ele é brabo, vai lá, pega 2, 3 vidros, entrega pra ela e fala: nesse caso, você pode levar todo o que tem no estoque da farmácia. Tá contente agora? Cargula só! Eu não queria ser o marido dessa mulher, né? Ia morrer ou dormir uns 15 dias. Pode abandonar! E se liga que a hora do pilha volta a qualquer momento. Você ouviu. É só passar!

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3: Aí, Leleco, vou mandar um enigma pra você, hein?
4: Pode mandar, rapaz. Manda mesmo que eu sou bom nesses negócios.
3: Então lá vai, hein? Quero ver. O elefante sentou em cima do banquinho. Que horas são, hein, Leleco?
4: Pô, rapaz, essa daí eu não sei não. Que horas?
3: Hora de comprar um banquinho novo aí.
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